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2: Bom dia. Rod Stewart foi forçado a cancelar as restantes datas da digressão que estava a fazer nos Estados Unidos e no México na sequência de uma operação ao coração. O músico britânico de 81 anos partilhou a notícia na terça-feira numa publicação no Instagram, na qual diz que a operação correu bem e que está a recuperar. O músico terá sido, no entanto, aconselhado pelos médicos a não regressar aos concertos nos próximos tempos. A 11ª edição do Festival O Sol da Caparica cumpre hoje o primeiro de 4 dias de música, dança e celebração lusófona, com a adoção de medidas para reduzir o consumo de água potável no recinto. Landrick, Papillon e Sara Correia estão entre os primeiros artistas a atuar. O Concelho de Almada, e em particular a Costa de Caparica, viveram recentemente uma crise no abastecimento de água, que levou a autarquia a decretar situação de alerta no início de julho, prolongando-a até 31 de agosto. Até domingo, o festival dedicado à música lusófona inclui mais de 50 atuações distribuídas pelos palcos Via Verde, Sagres e Jazzy, reunindo nesta 11ª edição artistas de Portugal, do Brasil e de outros territórios da lusofonia, cruzando fado, pop, hip-hop, sertanejo, funk brasileiro, afro-house, eletrónica e música popular portuguesa. O recinto abre portas às 16h para o espetáculo a decorrerem até à 1h30 da manhã.
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1: Bom dia, Lucy Davis, atriz inglesa mais conhecida por ter encarnado a personagem de Dawn Tinsley na versão original da sitcom The Office, revelou nas redes sociais que lhe foi diagnosticado um cancro da mama e que é incurável. Estou a tentar viver o que possa restar da minha vida de forma mais divertida que consiga, escreveu numa publicação de Instagram. Lucy Davis, além de The Office, participou também na série As Arrepiantes Aventuras de Sabrina, ou no filme Mulher Maravilha. O Salves em Luz regressou ao Porto para a sua quarta edição, desta vez sob o conceito Light vs Darkness. A proposta explora a relação entre a luz e a escuridão, presença e mistério, visível e invisível, através de uma paisagem que se altera ao longo da noite. A exposição pode ser visitada até o dia 8 de novembro. Com a direção criativa de Nuno Maia, em articulação com a equipa do Parque de Serralves e a produção do Ateliê O Cubo, a edição de 2026 apresenta um percurso inédito com cerca de 2 km de 20 instalações artísticas. As obras foram concebidas especificamente para este contexto e recorrem a luz, som, multimédia, interatividade e efeitos visuais. Os horários vão sendo antecipados à medida que os dias ficam mais curtos. Entre 11 e 31 de agosto, a exposição abre às 9 da noite e a partir de setembro passa a começar progressivamente mais cedo. Mais do que iluminar o parque, o Serralves em Luz altera temporariamente a forma como percorremos. À noite, os caminhos tornam-se narrativas, as árvores respondem à música e a escuridão deixa de esconder a paisagem para revelar tudo aquilo que durante o dia poderia passar despercebido.

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2: Bom dia. A Eurovisão anunciou novas regras para a organização do concurso a partir da próxima edição. Países envolvidos em conflitos armados ou situações que comprometam a segurança e estabilidade ficam impedidos de receber o festival, mesmo que vençam a competição. O Festival Eurovisão da Canção anunciou na quarta-feira novas regras em relação à organização deste evento. Tradicionalmente, o país vencedor da Eurovisão ganha automaticamente o direito de organizar a edição seguinte. Três instrumentistas de guitarra portuguesa, Luís Guerreiro, Ângelo Freire e José Manuel Neto, tocam juntos em dois concertos no Porto e em Lisboa, em fevereiro do próximo ano, com direção artística do músico Diogo Clemente. No dia 13 de fevereiro é na Casa da Música no Porto e no dia 20 no Coliseu dos Recreios em Lisboa. Intitulado As Três Guitarras, o concerto é, acima de tudo, uma ode à guitarra portuguesa por três dos maiores representantes do instrumento dos dias de hoje, disse a agência Lusa Diogo Clemente. 10 concertos integram a programação dos fins de tarde na Vila Medieval, que no início de setembro leva a Orém, no distrito de Santarém, um conjunto de nomes da música nacional, como Lula Penha, Paus ou Rita Vian. Promovido pelo município e pelo Teatro Municipal de Orém, o festival de 3 dias acontece de dia 4 a dia 6 em vários espaços da Vila Medieval, que se transforma num palco a céu aberto para celebrar a música, o património e a cultura, explicou a organização em comunicado. Realizado a cada 2 anos, de forma intercalada com o Festival de Setembro, que também se realiza na zona histórica de Orém, fins de tarde na Vila Medieval leva um conjunto de sonoridades diversas a espaços como o Anfiteatro dos Torreões, a Praça do Pelourinho, as escadinhas da Sociedade Filarmónica e o próprio Castelo de Orém. Todos os concertos têm entrada livre.
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2: Bom dia. O Estado português exerceu o direito de preferência sobre manuscritos de autores portugueses como Fernando Pessoa, Teixeira de Pascoais, Vitorino Nemésio, Camilo Castelo Branco e Ana Plácido, num leilão realizado em junho em Lisboa, anunciou o Ministério da Cultura. De acordo com o Ministério da Cultura, Juventude e Desporto, a aquisição formalmente concluída a 10 de agosto representou um investimento de perto de 74 mil euros. A aquisição visou um conjunto raro de documentos autografados, isto é, escritos pela mão de alguns dos maiores escritores portugueses, num leilão de Cabral Moncada, realizado a 1 de junho, e as peças adquiridas passam a fazer parte das coleções da Biblioteca Nacional de Portugal, reforçando um dos mais importantes repositórios de memória literária do país, lê-se no comunicado divulgado pelo Ministério da Cultura, Juventude e Desporto. O ator João Baião estreia no dia 23 de outubro, no Centro Cultural Olga Cadaval, em Sintra, a comédia O Amor é Assim, de Ray Cooney, num espetáculo que encena com Fernando Gomes, anunciaram as B Produções. O espetáculo é protagonizado por João Baião, Cristina Oliveira, Mané Ribeiro, Luís Garcia, João Frisa, João Lopes e Susana Cacela, e repete no dia seguinte, naquela sala de espetáculos de Sintra, em mais duas sessões. De 16 a 20 de março de 2027, a peça terá também 6 sessões no Teatro Tivoli em Lisboa, acrescenta uma nota de imprensa da produção. Baseado na comédia Run For Your Life, escrita pelo ator, encenador e dramaturgo britânico Ray Cooney, nascido em 1932, O Amor é Assim acompanha um homem que, em segredo, consegue conciliar duas vidas, duas casas e duas mulheres, segundo a sinopse. Wagner Moura protagoniza um novo thriller da Netflix que já está entre os mais vistos. O objetivo da última casa é desafiar a ideia de um refúgio seguro, transformando a casa de uma família num ambiente hostil onde sobreviver exige, sem qualquer dúvida, a união. A realização deste filme, que estreou na plataforma na semana passada, é de Louis Leterrier.
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Grande música do projeto Tagua Tagua, com este lado a lado, participação também dos White Denim. Lá atrás e a abrir hora, a música nova do The Ty Segall, aposta radar para Blackpain, também o som nacional dos Motel Plaza com Flores e ainda o supergrupo Drink the Sea, que conta com gente ilustre como Peter Buck, Barrett Martin, que também fez parte dos Screaming Trees e Mad Season, e ainda Alan Hoens e Duke Garrow, tudo gente que trabalhou com o eterno Mark Lanegan. Seguimos com outros sons, produção nacional, música nova, Afonso Cabral, para ouvir este Dança Comigo na Ilusão. Som Radar, bom dia.

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clássico dos Fleetwood Mac, regresso ao trabalho Rumours de 77, por aí, com este Never Going Back. Para trás, música nova de Castilho, ouvimos Trepé e ainda no capítulo da produção nacional, Afonso Cabral com Dança Comigo na Ilusão. 29 minutos depois das 11, seguimos com Will Butler e Sister Squares em Long Grass, depois um clássico dos Kings em Sunny Afternoon e também música nova dos Queens of the Stone Age para ouvir aqui nos 97.8 Easy Street, nova aposta da casa para o regresso dos Queens of the Stone Age. São Radar, bom dia.

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Viajei no tempo até 1993 para recordar o álbum de estreia da islandesa Björk, debut com esta Human Behavior. Lá atrás, música mais recente, o regresso de Ana Lua Caiano aos originais. Ouvimos Uma Vida a Menos do novo disco Devagar que a Vida é Curta. Também uma recordação para o californiano Beck com Devil's Haircut. Estamos a 8 minutos da hora certa. Fechamos esta primeira parte com duas propostas. Primeiro, os Oud de Jeremy Earl neste Sun City Crips, e depois música nova também de Rita Vian, que regressou aos discos com o seu segundo longa duração, Ligadura, para ouvir amanhã. À hora certa, o mundo e a cultura com Liliana Teixeira Lopes. Até já.

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2: Boa tarde. O Serralves em Luz regressou ao Porto para a sua quarta edição, desta vez sob o conceito Light vs Darkness. A proposta explora a relação entre luz e escuridão, presença e mistério, visível e invisível, através de uma paisagem que se altera ao longo da noite. A exposição pode ser visitada até 8 de novembro. Com direção criativa de Nuno Maia, em articulação com a equipa do Parque de Serralves e produção do Ateliê O Cubo, a edição de 2026 apresenta um percurso inédito com cerca de 2 km e 20 instalações artísticas. As obras foram concebidas especificamente para este contexto e recorrem à luz, som, multimédia, interatividade e efeitos visuais. Os horários vão sendo antecipados à medida que os dias vão ficando mais curtos. Entre 11 e 31 de agosto começa a exposição às 9 da noite e a partir de setembro passa a abrir progressivamente mais cedo. Mais do que iluminar o parque, o Serralves em Luz altera temporariamente a forma como percorremos. À noite, os caminhos tornam-se narrativas, as árvores respondem à música e a escuridão deixa de esconder a paisagem para revelar tudo aquilo que, durante o dia, poderia passar despercebido. O filme Ariel, do realizador espanhol Luís Patiño, inspirado numa obra de William Shakespeare e rodado nos Açores, estreia-se hoje nos cinemas portugueses. Ariel, que teve estreia mundial em 2025 no Festival de Cinema de Roterdão, nos Países Baixos, é uma coprodução entre Espanha e Portugal, com a banda à parte, e foi rodado nas ilhas do Faial e do Pico. Em Ariel há uma atriz argentina que chega aos Açores para atuar na peça A Tempestade, do dramaturgo inglês William Shakespeare, juntamente com a companhia galega Voadora. Mas, ao chegar à ilha, após um estranho acontecimento no ferry em que viajava, começa a observar comportamentos singulares nos habitantes. O aparecimento de uma menina, Ariel, vai guiá-la por aquele lugar estranho, onde o real e o imaginário, o onírico e o espectral, parecem fundir-se num espaço ambíguo, lê-se na sinopse. Também estreia hoje o fim de Oak Street, um filme de ficção científica assinado na realização por David Robert Mitchell. Aqui, depois de um misterioso evento cósmico arrancar Oak Street e transportar o bairro para um lugar desconhecido, a família Platt rapidamente descobre que a sua sobrevivência depende de se manterem unidos enquanto navegam pelos arredores agora irreconhecíveis. O fim de Oak Street conta nos papéis principais com Anne Hathaway e Ewan McGregor.
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Jungle com este Cameos é o avanço para Doveland, sai em novembro, dia 6, vem um novo disco dos Jungle Jungle, início de mais uma hora, segunda parte da emissão 11, 16, quinta-feira 13 de agosto, sejam bem-vindos uma vez mais, daqui a pouco temos Cassete Pirata, música nova também dos Cassete Pirata para ouvir aqui nos 97.8 e em radarlisboa.fm. Seguimos com os Clockworks, regresso a Exit Strategy para recordar este Lost in the Moment, depois de Hills e também o Charlotte. Bem-vindos, boa tarde.

lista radar para esta quinta-feira, 13 de agosto, à boleia da música dos britânicos Charlatans, com este Deeper and Deeper do trabalho editado ano passado, We Are Love, 14º álbum dos Charlatans. A abrir hora, música nova dos Django Django, ouvimos Cameos, grande tema, avanço para Doveland, sai em novembro. Também o som dos Clockworks com Lost in the Moment e a produção nacional a cargo dos The Hills com Breaking Box. 18 minutos depois do meio-dia, seguimos com um clássico da década de 90, regresso ao seminal Star, álbum de estreia dos Belly de Tanya Donnelly, depois Cassete Pirata com Abismo, para ouvir aqui nos 97.8.

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Mais uma viagem no tempo até à década de 80 para recordar o som dos R.E.M. com este The One I Love. Lá atrás, a música mais recente dos Cassete Pirata, novo single Abismo, a rodar por aqui também nos 97.8. 29 minutos depois do meio-dia, seguimos com o Som Nacional de Tomara para ouvir este Ao Sol do trabalho Avalanche. Depois temos clássico dos Smiths, Ao Sun Is Now, e também a dupla Tracy Vandal, John Mercy com To Remember Who You Were, para ouvir aqui na antena dos 97.8 e em radarlisboa.fm.

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0: música de Noyes Erve a preencher os últimos minutos por aqui na antena da Radar nos 97.8 e em radarlisboa.fm. Ouvimos Um Dia Como Tantos Outros, participação da Garota Não. Tema faz parte do trabalho 7305, disco do ano para a equipa Radar. Noyes Erve, que passou este ano também pelo Passeio Marítimo de Algés com um grande concerto, uma grande atuação no palco Heineken no Nós Alive. Lá atrás, música mais recente também dos Temples, Blue Flame, regressaram este ano aos discos com o belíssimo Bliss, também passou pelo nosso observatório. Ainda Tracy Vandal, John Mercy com To Remember Who You Were, participação de Alex Capranos. Fechamos esta segunda parte da emissão 11-16 com os Sensible Soccers e este Telas na Areia, depois Tokyo Tea Room, música nova, All Night e também You Can't Win, Charlie Brown, para ouvir Frida La Blonde até ao sinal do horário da uma. Voltamos depois da uma com mais música, toada mais calma, habitualmente em agosto, entre uma e as duas da tarde, aqui nos 97.8. Boa quinta-feira, bom verão, boas férias.
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Depois da uma, seguimos com outros sons. É um regresso ao trabalho That Golden Time de 2024 dos Villagers para recordar You Lucky One. Na sequência, a Country Soul dos norte-americanos Lamb Shop para recordar também um clássico, Grandpas, do trabalho Nixon. Eles que têm disco novo a caminho, sai dia 20 de agosto, chama-se Punching the Clown. Entretanto, You Lucky One nos 97.8 e em radarlisboa.fm. Boa tarde.

uma verdadeira pérola da música soul, com a assinatura do eterno Curtis Mayfield. Give Me Your Love, tema, faz parte da banda sonora de Superfly, toda ela assinada pelo senhor Curtis Mayfield. Viagem até à década de 70. Lá atrás, os Lamb Shop com Grandpas, banda de Kurt Wagner, que por acaso tem uma grande versão também deste Give Me Your Love. Mais atrás, Villagers e o Lucky One, e também a música de Will Chef no início desta hora, aqui nos 97.8. Always Everything. Por agora, Westerman, About Living, depois uma recordação para os Zero Seven com In the Waiting Line, e também Patrick Watson para ouvir Places You Will Go, por aqui nos 97.8.

Lista Radar para esta tarde de quinta-feira, 13 de agosto, na antena dos 97.8 e em radarlisboa.fm. Uma recordação para o som dos franceses Air, este Cherry Blossom Girl, regresso a Talkie Walkie, lá atrás Zero Seven com In The Waiting Line, também Patrick Watson a passar por aqui com Places You Will Go e ainda os Yeahs em Blacktop do último disco de originais Cool It Down. 38 minutos depois das 13, seguimos com música nova, novo trabalho dos australianos Baby Rainbow, o disco chama-se sim Acid and Honey, sétimo álbum dos australianos Baby Rainbow, para ouvir este Waterfall, nova aposta aqui da casa. Depois, som nacional de Minta and the Brook Trout. Vamos ficar com Please Make Room For Me, Please, do belíssimo disco de Francisco Cortesão, disco editado ano passado, intitulado Stretch. Som Radar, boa tarde, boa quinta-feira. Bom verão.

som radar para esta tarde de quinta-feira, 13 de agosto. Numa lista preenchida com alguns clássicos, viagem até à década de 80 para recordar o álbum Surrealizar dos Ban neste Irreal Social. Lá atrás também a música dos Wolfgang Press com Chains, do belíssimo trabalho funky Little Demons, um disco que contou com o selo de qualidade da 4AD. Mais atrás, som nacional de Minta and the Brook Trout com Please Make Room for Me, Please. Estamos agora a 6 minutos da hora certa, fechamos esta terceira parte com a música deste ano, Beach for Tiger, do novo trabalho A Matter of Time. Fica aí este How You Try, depois um clássico da folk do eterno Nick Drake, viagem até Pink Moon, para ouvir até ao sinal horário das 2. Voltamos depois das 2 com mais música, num ritmo um bocadinho mais acelerado.

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protagonizaram um dos momentos altos do Festival Nós Alive deste ano no palco WTF Clubbing, os mexicanos Midnight Generation, por aqui no início de mais uma hora, quarta parte da emissão 11-16, a boleia deste Runaways Avanços, aliás, faz parte do novo trabalho dos Midnight Generation, chama-se Tender Love. Sejam bem-vindos uma vez mais, 4 minutos depois das 2, seguimos com uma toada ligeiramente mais acelerada, vamos em frente com a música dos Blondie de Debbie Harry para recordar o trabalho Eat to the Beat, viagem no tempo até 1979, à boleia de Atomic. Depois temos LCD Sound System em Time to Get Away e a psicadelia dos Tame Impala de Kevin Parker para recordar Feels Like We Only Go Backwards. Som Radar nos 97.8 e em radarlisboa.fm. Boa tarde, boa quinta-feira. Bem-vindos.

A música inconfundível dos britânicos Jungle a preencher os últimos minutos por aqui com este clássico Busy Earning, regresso ao álbum de estreia, disco homónimo. Tem um disco novo a caminho, sai já esta sexta-feira, chama-se Sunshine. Será apresentado ao vivo dia 24 de outubro na Mel Arena, concerto com o selo Radar. Lá atrás, Tame Impala, Feels Like We Only Go Backwards, um regresso a Lone Rhythm, segundo trabalho do projeto liderado por Kevin Parker. Também os LCD Sound System com Time to Get Away. 18 minutos depois das duas, seguimos à boleia da synth pop dos norte-americanos Future Islands no trabalho Singles, para recordar este Spirit. Daqui a pouco temos Todd Trips, Blur, Matthew E. White, temos também clássico dos Beatles, tudo para ouvir aqui na antena dos 97.8 e em radarlisboa.fm.

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clássico dos Beatles a preencher os últimos minutos por aqui na antena dos 97.8. Recordamos Revolution, do trabalho White Album. Lá atrás, som nacional de Todd Trips com os Fake Latinos no álbum Dissident, um dos grandes discos de 2025. Por aqui recordamos Fiesta, Triste, também os Blur em Music Is My Radar e ainda o som de Matthew White com Genuine Hesitation. Estamos com 38 minutos depois das duas. Nova aposta aqui da casa para o som dos The Snuts, Defibrillator, para ouvir nos próximos minutos. Daqui a pouco temos RC Drive e também Jamie XX com Homie para ouvir aqui na Radar.

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0: a lista radar para esta quinta-feira, 13 de agosto, com a música dos britânicos New Order e este Regret. Lá atrás, início da sequência com uma nova aposta aqui da casa para o som dos RC Drive, projeto de Brooklyn com One in a Million, também a eletrónica de Jamie XX com Romy and Loud Places, e fechamos esta quarta parte, emissão 11-16, com a música de Manuel Fúria, que regressou este ano aos discos com o trabalho Verde Veneno. Fica aí este Eu Tenho um Terço no Bolso, depois The Jam de Paul Weller, a fechar com um Start. Voltamos depois das 3 para mais uma hora com muita música também.
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Início de mais uma hora, a última nesta sessão 11, 16, quinta-feira 13 de agosto, com a música nova dos canadianos Kiwi Junior, este Photos of the Reenactment. Eu avanço para Blowing Up, que sai já amanhã, sexta-feira. Vem um disco novo dos Kiwi Junior. Sejam bem-vindos uma vez mais, 4 minutos depois das 3, seguimos com produção nacional, regresso ao trabalho Wide Wall, Treat All dos Cave Story, para recordar este Sing Something For Us Now. Na sequência, ainda sob o signo das guitarras, para recordar o segundo trabalho dos californianos Pavement, Crooked Rain, Crooked Rain. Vamos ficar com Range Life. Boa tarde.

música dos belgas Deus, preencher os últimos minutos por aqui na antena dos 97.8 com este Sirens, regresso a The Following Sea. Lá atrás, música mais recente de Jeff Tweedy, o homem dos Wilco, a Sol, editou o ano passado o belíssimo Twilight Override, álbum triplo inspirado no clássico sandinista dos Clash. Por aqui ouvimos Lou Reed Was My Babysitter, também Pavement com o tema Range Life. Estamos com 19 minutos depois das 3. Regresso ao futuro com música nova dos Afghan Whigs. Vem disco novo, sai dia 21 de agosto, chama Soft Control. Fica aí este avanço, Jungle Hoo.

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um dos grandes discos da década de 80 e de sempre, talvez este Ocean Rain dos Echo and the Bunnymen. Recordamos The Killing Moon, lá atrás, início da sequência com a música dos Luna em Dear Diary, também Nation of Language com In Your Head, do trabalho editado ano passado Dance Cold Memory, um disco com o selo da Sub Pop, o primeiro, aliás, dos Nation of Language na Sub Pop. Estamos com 38 minutos depois das 3, seguimos com a música do Slow Dive para recordar o trabalho Everything is Alive. Vamos ficar com o tema The Slab, o shoegaze dos Slow Dive, para ouvir nos próximos minutos aqui nos 97.8 e em Radar Lisboa .fm. Boa quinta-feira, bom verão, boas férias, se for o caso, na companhia da Radar.

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música nova de Sun Lux neste Endlessly, a preencher os últimos minutos por aqui na antena de Radar. Lá atrás, o projeto Bernardo com a remistura de Light It Just Sadia do Stereolab para Turn Around, Keep Going, e ainda uma recordação para o trabalho Everything Is Alive dos Slow Dive com The Slab. Estamos a 6 minutos da hora certa, fechamos esta sessão 11-16 com duas propostas. Primeiro, o regresso de Mac DeMarco em 2025 com o trabalho Guitar para ouvir Phantom, e depois Josh Conway com Forget Him para ouvir até ao sinal horário das 4. A partir das 4, a emissão prossegue com o Pedro Moreira Dias. Eu volto amanhã às 11. Divirtam-se. Boa tarde.

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Sérgio Godinho, com este O Novo Normal. Mais uma emissora nacional a fecharmos o destaque daquilo que são os nomes nacionais para o Vodafone Paredes de Coura, que hoje entra no seu segundo dia. Nós olharmos para o cartaz de dia 14 e 15, nomeadamente de sexta e sábado. E aqui o Sérgio Godinho vai tocar com os assessores e com os seus amigos no palco Vodafone no dia 14, sexta-feira, às 4h40. Aliás, às 6h40, sim, é que está certo, às 20 para as 7, no palco Vodafone. Também, obviamente, uma atuação, um espetáculo que vai na senda daquilo que foi o Liberdade 25, o trabalho e espetáculo ao vivo com os assessores e também com os seus amigos, que agora é também transportado para o Vodafone Paredes de Coura. Ouvimos aqui O Novo Normal, ficamos também com Mudemos de Assunto, para recordar Sérgio Godinho. Depois, dois dos nomes que, no fundo, abrem a tarde de amanhã, Maria Luísa Jobim e também os Terra Plana.

Maria Luísa Jobim com este sofá vermelho. Sofá vermelho. Não sei porque é que fiz a acentuação no só. Não liguem, não liguem. Sofá vermelho, um dos temas para Rosa no Céu, mais recente disco de estúdio, é produzido por Marcelo Camelo. Há também um episódio com a própria Maria Luísa Jobim do Índice Médio de Felicidade com Miguel Ribeiro, que está disponível em podcast em radarlisboa.fm se querem a conhecer um pouco mais. Maria Luísa Jobim, que amanhã, na verdade, abre as hostilidades no palco Jazz na Relva a partir das 4 da tarde, no Vodafone Paredes de Coura. Também os Terra Plana tocam um pouco mais à frente às 21h55 no Coura Sem Paredes. Terra Plana, que também se apresentam com o segundo disco. A banda brasileira de shoegaze e rock alternativo formou-se em 2017, apresentou o segundo disco Natural, que foi produzido pelo Jojo Ashworth, e aqui ficamos com o tema Todo o Dia para Esse Mesmo Trabalho.

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Rita Cortesão com Liz Bolha, um dos temas para tudo um pouco. Ela que foi vencedora do Festival Termómetro deste ano e por isso faz o pleno praticamente dos festivais de verão. Tocou no Festival Nós Alive, onde transmitimos esse mesmo concerto no palco Heineken. Depois passou pelos Bons Sons e agora também passa pelo palco Jazz na Relva, no Vodafone Paredes de Coura. Palco Jazz na Relva, que por ser sábado começa um pouco mais cedo, a partir das 2 da tarde, e é essa mesma hora que Rita Cortesão toca. Um pouco mais à frente, nessa mesma noite de sábado, Noise Serve continua a apresentar 7305, aliás, também como aconteceu no Nós Alive no palco Heineken, concerto esse que também transmitimos por aqui na Radar. Ele toca no palco Coura Sem Paredes às 16h30. Recordámo-lo aqui com um dia como tantos outros de 7305, o nosso disco nacional favorito de 2025, colaboração com a Garota Não nesse mesmo tema.

Noise Serve 2020, um dia como tantos outros, com a colaboração da Garota Não para 7305. Ele que toca mais uma vez no Vodafone Paredes de Cor. Este ano provavelmente não foi com a sua autocaravana amarela, por questões de logística, na verdade, segundo me confessou, quando falámos precisamente no Noise Live. Fechamos este destaque ao Vodafone Paredes de Cor e dos últimos dias. Falámos de sexta e falámos também de sábado com Júlia Mestre, cantora, compositora e multi-instrumentista brasileira, que se tem destacado por reinventar um pouco da música popular brasileira. Ela vai tocar no Coração em Paredes às 9h45 de sábado e é com ela que fechamos, com A Fim de Verão, tema para o seu mais recente trabalho.

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Os Yard Act, banda de Leeds. Com o tal disco que finalmente fizeram todos em conjunto, no seu estúdio em Leeds, You're Gonna Need a Little Music, trabalho que foi lançado no mês de julho. Destaque aqui para o seu terceiro álbum, também no Observatório Radar em Tempos. Um pouco mais atrás, os Cage the Elephant de regresso com um tema novo, Beaches in Tennessee, também Jack White com Dollar Bill para novo disco, também já ele destacado por aqui no Observatório Radar, Frozen Charlotte. Faltam 15 minutos para as 5 da tarde, a dupla The Kills com Future Starts Slow. Depois US Girls de Meg Remy com Mad as Hell, para ouvir nos 97.8, também radarlisboa.fm e nas aplicações para iOS e Android, assim como no Android Auto e CarPlay. Boa quinta-feira.

Working's Man's Club. Aqui com este John Cooper Clarke. Para fãs de minis. Antes, US Girls com Mad as Hell. E também para ouvir até às 5 da tarde, os Depeche Mode com Dreaming of Me.

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os Dev Cab for Cutie. Com trabalho para este ano, I Built You a Tower para a banda de Ben Gibbard com este Stone Over Water. Assim começamos esta hora das 5 para esta quinta-feira, 13 de agosto. Agora com The National, The System Only Dreams in Total Darkness. Trabalho para Sleepwell Beast. Editado em 2017 e depois um ano seguinte ganharia o Grammy de melhor disco de música alternativa em 2018.

House Plants, precisamente com Do It Like This, para aquele que será o álbum de estreia desta nova vida, também já com o carimbo da Cucamonga. Antes tivemos os Dead com Dog Days. E agora 5 e 16 minutos, equipado com este Night Clubbing.

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Grizzly Bear, recordação para 2 Weeks, a recordarmos a banda de Brooklyn com o seu trabalho de 2009. Antes também tivemos Margot Price com Sharon Van Etten em Radio e o Legendary Tiger Man com Ásia Argento. Recuperamos o disco Femina com o tema Good Girl. Agora Willow, neste Talk on the Hill.

5h38, Lyrics Born and the Poets of the Rhythm, com I Change My Mind. Vamos também a Willow com Talk on the Hill, comprometido. Banda que vai recolher muito da vibe de Royal Otis. Agora seguimos com T. Marlowe's 6 Years. É o tema que estamos a escutar de fundo.

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Rumia, com Shift in the Air para Old Enough to Save Myself, o último trabalho editado e que também foi apresentado no palco WTF Clubbing no Nós Alive. E aliás, recuperámos também esse mesmo momento do palco Radar com a Rumia ao vivo. Agora seguimos com o Lloyd Cole em Perfect Skin, depois os Lemonheads também com Into Your Arms, ainda até à hora certa, quando faltam 15 minutos para as 6, Chet Faker e Wallace.

Chet Faker, que passou este ano por Portugal no Cool Jazz, aqui com It Could Be Nice, Santos Lemonheads, recordação para Into Your Arms e Lloyd Cole com Perfect Skin. Faltam 6 minutos até às 6 da tarde, nesta quinta-feira, 13 de agosto. James Blake aqui ao lado de Justin Vernon, enquanto Bon Iver em I Need a Forest Fire, ainda até às 6, comprometido Wallace com Wisdom Tooth, até às 6 em ponto.

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Editors com The Rush, um dos temas para Surface Echo and Sound, disco que sai no final de outubro. Assim começamos esta hora das 6, na Radar 6 e 5. Bem-vindos aos 97.8, se só agora se juntaram. O Suede com este Emotional Unavailable, tema que agora figura na edição deluxe de Antidepressants. Depois a Zyme e também C-Mat para ouvir na sequência.

I'm Con The Steps. E agora seguimos com C-Matt, a irlandesa que já passou pelo Nós Alive a apresentar Euro Country. Ainda ontem esteve no Vodafone para Edes de Cor a apresentar o mesmo disco. Aqui recordamos o tema com a colaboração de John Grant, Where Are Your Kids Tonight?

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Lola Young com esta From Down Here, tema que lançou já neste ano de 2026. Antes recuperámos o dueto entre Sharon Van Etten e Angel Olsen em Like I Used To, a sua reinterpretação neste dueto. E agora Carole King com It's Too Late. Daqui a pouco as músicas com som nacional de Cave Story e Dan Riverman ao lado de Rita Red Shoes, também os Elephant Stone, para ouvir mais à frente.

Os Cave Story antes da sua reestruturação com este Garden Exit. 6:37, agora os Elephant Stone têm novo disco a caminho. Sai dia 28 deste mês, chama-se Asha. Este Fascist Kill Your Rock'n'Roll é um dos temas que lá poderemos ouvir nesse mesmo registro.

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500 com Once in a Lifetime, tema que este ano também ecoou em Lisboa, mais precisamente no Cool Jazz. Antes, Dan Riverman com Rita Red Shoes. Para o trabalho de Dan Riverman, ouvimos o tema Another Life. Agora ficamos com You Can't Win Charlie Brown em Frida LaBlonde. Também Benjamin Clementine a caminho de novo trabalho. A nova canção Pizza Mind já rola por aqui nos 97.8. Estamos a 10 minutos das 7.

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Metzger com The Only Heartbreaker, um dos temas de Laurel Hell. Antes os Whitney com Kansas e também Cassete Pirata a abrir esta hora das 7 com Abismo. É o primeiro tema, a primeira canção que ficamos a conhecer daquilo que será o novo disco dos Cassete Pirata. Este ano celebram 10 anos de existência, editam um disco e também entram depois em modo tour de apresentação desse mesmo disco com as canções de sempre que nos acompanham. Nilo Fariania com este Where to Look. Depois seguimos com o novo disco dos Interpol em Iron City, também recordação para os Stranglers em Skin Deep.

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É Darkurt, Visit from the Dead Dog. Recuamos até 2006, sim, 20 anos atrás, surgia esta canção de É Darkurt. Agora, Dent May, um pouco mais atrás ainda, em 2000, com Don't Wait Too Long, 7:27.

Jungle com The Wave é um dos temas para Sunshine, disco que sai já amanhã para as lojas e para nos irmos habituando também às canções para cantarmos alegremente e dançarmos no concerto Radar, dia 24 de outubro, no Mel Arena, onde os Jungle apresentou este disco e, é claro, todos os seus clássicos. Agora os Chops com Annihilation para Bury the Key.

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remostura de Sonic Boom para o tema Old Human, Old Human, assim que está certo, de Della Marmy. Remostura de Sonic Boom. E agora os Spoon com Silver Girl, um dos temas para o EP Memory Dust, o mesmo trabalho que veio de Lucifer on the Sofa, o longa duração, que foi editado em 2022. Este depois sairia em 2023, praticamente um ano depois. Este Silver Girl, aliás, essas sessões tiveram tantas boas canções que deram origem a este EP Memory Dust. E este Silver Girl é uma das belíssimas faixas que encontramos por lá. Falta 15 minutos para as 8, ainda também vai à praia ou do Cabo do Mundo a caminho das 8.

Vai à praia com Eu Quero, Eu Vou, precisamente a canção de onde depois é retirado o título do disco onde encontramos esta faixa, Alegria Terminal. Faltam 7 minutos para as 8 do Cabo do Mundo, com soldados de Baco a recuperar aquilo que é a tradição da canção popular de Fausto Bordalo Dias, transformada por imigrantes. Vamos ouvir Soldados de Baco do Cabo do Mundo, esse projeto multicultural, e depois Loving Spoonful com Daydream até às 8. Eu regresso amanhã um bocadinho antes das 4, porque o André Gonçalves traz um vinil para mais uma edição de Quando o Gira Discos Toca, e depois temos, é claro, a emissora nacional a partir das 4. Tchau, tchau, um abraço, até amanhã.

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